0: 9 horas em ponto na Saudade FM com Katrina and the Waves, I'm Walking on Sunshine. Grande sucesso da década de 80. Caetano Veloso com Outras Palavras e Kiss com Forever.
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0: A cultura coreana chega a Santos neste feriado e fim de semana. O Festival Sabores e Luzes da Coreia acontece no Novo Quebra-Mar, no José Menino, das 2 às 10 da noite, com entrada gratuita e espaço pet-friendly. O evento traz gastronomia típica, aulões de K-pop, batalhas de dança e experiências inspiradas em doramas e também na série Round 6. São 51 expositores, com destaque para pratos a partir de R$ 22,00. Restaurantes dos bairros da Liberdade e do Bom Retiro também participam do festival. E começou hoje a 8ª edição do Festival de Orquídeas e Flores de Santos. O evento reúne mais de 10 mil plantas em exposição e também em venda. A programação segue até domingo no Jardim Botânico Chico Mendes, com entrada gratuita. O festival é uma opção de lazer para toda a família. Visitantes encontram diversas espécies de orquídeas e flores com venda direta de produtores e preços acessíveis. O Jardim Botânico de Santos fica na Rua João Fracaroli, sem número.
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0: Tina de Luca, Tolentino Filgueiras 80.
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0: The Way It Is, na Saudade FM, Aretha Franklin com George Michael, I Knew You Were Waiting For Me. Também Fábio Júnior, 20 e poucos anos, agora 10:02.
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0: O governo de São Paulo ampliou o atendimento do programa Bom Prato em duas unidades de Santos. Agora, os restaurantes populares passam a funcionar durante todo o fim de semana. A medida foi anunciada nesta quinta-feira durante a entrega do Parque Palafitas, na Vila Gilda. O objetivo é ampliar o acesso da população em situação de vulnerabilidade a refeições de qualidade com preço simbólico. O fim de semana na Baixada terá tempo mais estável, com sol entre nuvens e chance de chuvas isoladas, segundo o Instituto Nacional de Meteorologia. Os ventos devem soprar de forma fraca a moderada, com predomínio de direção sul e sudeste ao longo dos dias. O alerta é para condições de mar agitado em alguns períodos, exigindo atenção de navegantes e praticantes de atividades no mar.

0: Saudade FM, quem ouve lembra Colin Hay, Into My Life, Leo Sayer, When I Need You, 10h34 na Saudade FM, a rádio que já faz recordar.
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0: Procol Harum, A Whiter Shade of Pale, clássico da década de 60. Ouvimos também Frank Valli and the Four Seasons, My Eyes Adored You. Roupa Nova com Corações Psicodélicos também esteve aqui na nossa programação neste dia 1º de maio.
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0: Mulheres de Santos já podem se inscrever no curso gratuito de manutenção de ar-condicionado tipo split. As vagas são limitadas e as inscrições terminam assim que as turmas forem preenchidas. A formação terá aulas de gestão nos dias 14 e 15 de maio na Casa da Mulher de Santos. Já as aulas técnicas acontecem entre 18 de maio e 8 de junho no Senai Santos. O curso tem a parceria da Prefeitura, do Senai, do Sebrae Delas e da Associação Comercial com foco na geração de renda e autonomia feminina. O número de beneficiados pela tarifa social de água mais que triplicou na Baixada Santista. Segundo a Sabesp, já são mais de 312 mil pessoas atendidas até 12 de março de 2026. O crescimento é de 245% desde junho de 2024. Em Santos, o avanço foi de 143%, com mais de 24 mil beneficiados. Para ampliar o acesso, a Sabesp realizou um mutirão no bairro Rádio Clube, dentro da agenda do governo do estado na cidade.
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0: In the Air Tonight, com Phil Collins. Ouvimos também Jota Quest com Amor Maior. 11h34 na Saudade FM. Quem ouve, lembra.
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Kenny Rogers com China Easton, We've Got Tonight. Mariah Carey Without You, Gilbert O'Sullivan, Na Saudade FM, Alone Again, Naturally. Encerrando a minha programação de hoje, tem Adele, When We Were Young, Na Saudade FM. Beijo grande da Adriana Lima, até amanhã, 8 da noite, aqui na maior rádio flashback de todo o Brasil.

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0: Tina de Luca, Tolentino Filgueiras 80.
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1: Áries.
2: Não se deixe levar, Ariano, pelas conversas alheias. Você sabe bem o que é preciso fazer. Portanto, siga a sua intuição, porque através dela, você se dará muito bem.
1: Touro.
2: A lua cheia de ontem, Taurino, afetou o seu signo. Portanto, é possível que sinta variações no seu estado emocional. Fique atento ao tomar decisões.
1: Gêmeos.
2: Você está atravessando uma fase, geminiano, total de renovação pessoal. Mudanças de comportamento que se refletirão em suas atitudes.
1: Câncer.
2: Sempre temos oportunidades, canceriano, de uma nova chance. Se você percebeu que errou ou se enganou com alguém, é possível revisar e consertar.

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1: Leão.
2: Não deixe de lado os seus sonhos, leonino. Você está numa fase para perseguir os seus ideais. Não só acreditar, mas colocar em prática e ter fé.
1: Virgem.
2: Todos nascemos com um propósito virginiano e um brilho próprio, mas nem sempre sabemos como usá-los. Se for preciso, procure um profissional para auxiliar.
1: Libra.
2: Você tende, librano, a sentir um peso vindo de fora, de pessoas lhe cobrando coisas a toda hora. Pare e reflita o que é prioridade para você.
1: Escorpião.
2: Hoje, escorpião, a lua transitando no seu signo tende a lhe deixar mais emotivo e até oscilante para tomar decisões. Então, seja mais racional.
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1: Sagitário.
2: Não se esqueça, sagitariano, de dar mais atenção para o seu lazer. Os prazeres da vida são muito importantes, pois eles nos livram de cobranças.
1: Capricórnio.
2: Evite, capricorniano, acelerar demais em sua vida em tudo, seja nas suas decisões ou mesmo atividades que possam correr riscos.
1: Aquário.
2: Nesta sua fase intensa de transformações, aquariano, você ainda tem astros lhe auxiliando na repercussão dos seus projetos. Então, vá adiante.
1: Peixes.
2: Esteja mais atento, pisciano, aos sinais que o universo está lhe enviando. Ideias novas surgem, mas é preciso avaliar todos os mínimos detalhes.
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0: Olá, bom dia. Eu sou o Davi Rangel. Um prazer ter você na sintonia. Nós vamos juntos a partir de agora até às 11 da manhã. 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

0: 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Nelson, Only Time You Tell. Lembra dessa? Agora são 8 horas e 27 minutos. Uma ótima manhã nesse sábado ensolarado para você curtir na programação da Saudade.
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0: 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Cool and the Gang, Fresh. São 9:02. Eu sou o Davi Rangel. Nós vamos juntos até às 11 da manhã.
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0: 9:03, bom dia.
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9:39 na saudade, Madonna, Like a Prayer, o ano de 1989, para recordar em nossa programação. Bom dia para você.

0: Saudade FM, a rádio, maior rádio flashback do Brasil. É a rádio que te faz recordar. O ano de 82, Erasmo Carlos, mesmo que seja eu. Também curtimos aqui nossa programação Laid Back Sunshine Reggae e Celine Dion com Steve Wonder, Overjoyed.
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0: 10:03. Bom dia.
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11:55 na Rádio Saudade.

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Ouvimos juntos Rockwell, Somebody's Watching Me e Roupa Nova. De Volta para o Futuro, dois grandes sucessos da década de 80.

0: muito melhor na companhia da saudade. Fechando uma hora de músicas direto com Michael Jackson, Bad. E antes, Gal Costa cantou Azul. Olha, a próxima meia hora tá especial, viu? Lindas canções pra você viajar no tempo junto com a gente. É rapidinho.
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0: Fred, I'm too sexy. Que de abelha, dizer não é dizer sim. Já fez sua atividade física hoje? Ó, não tem desculpa, é sábado, mas é dia também de se mexer e levar a saudade junto. 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

0: De 1975, Rita Lee, esse tal de rock and roll. E Mick Fleetwood, You Aren't in Love. Ó, pra você que tá curtindo a saudade via internet, estamos transmitindo da cidade de Santos, litoral do estado de São Paulo. 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

0: Sucessos que você adora recordar tocam aqui na Saudade na frequência 99,7. Nina 99 Red Balloons e Titãs, Isso.
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0: Roger Hodgson, Had a Dream e Lulu Santos, Tudo Bem. Eu amei a programação e tenho certeza que você também curtiu bastante. Cíntia Moran se despedindo por aqui, agradeço a companhia e tô de volta amanhã às 11. Te espero, hein? Já, já! Tiago Ferraz assume e vai até às 8, depois Adriana Lima. Lindo sábado pra você, aproveita!
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0: Martino Filgueiras 80. 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
2: Saudade. 3 em ponto, ótimo sábado pra você. 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Esta é a Saudade FM. Muito prazer, eu sou o Thiago Ferraz, na sua companhia, no seu sábado, ao vivo, até às 8 da noite.

Somewhere Only We Know com Kane aqui na Saudade, na rádio que te faz recordar. Jota Quest, o som. As melhores músicas para você na maior rádio flashback do Brasil. E no final de semana da Saudade, tem muito mais músicas para você. 3h27 na próxima meia hora, tem Marvin Gaye, tem Biquíni Cavadão, George Michael. E a gente abre mais uma sequência com Madonna. Voltamos a 1996.

Essa é Donna Summer aqui na Saudade, na rádio que te faz recordar. Voltamos a 77, I Feel Love, os Paralamas do Sucesso, Romance Ideal, na rádio que te faz recordar. Pra você um excelente final de semana.

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5: Faltando agora 1 minuto para as 4.
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4 na saudade, na rádio que te faz recordar. The Armed Gang com Are You Gear? Aliás, Are You Ready? E Raul Seixas, o Trem da 7. Essa é a Saudade FM. A cada bloco musical, aquela linda recordação, aquela volta no tempo com as melhores músicas do passado pra você.

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0: na Saudade com Mambo Number 5. Ainda Beth Frígida com Blitz. Essa é a Saudade FM, a cada bloco musical aquela recordação na maior rádio flashback do Brasil. E você em casa, no carro, no trabalho, a gente agradece a sua companhia aqui nos 99,7.
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0: Faltando agora 4 minutos para 5.
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0: 5h31 na Saudade FM, quem ouve lembra. Voltamos a 77 com Hot Chocolate, com Your Sexy Thing. Ainda Roberto Carlos, Além do Horizonte, Elton John, Gavin James. A melhor programação para você aqui na maior rádio flashback do Brasil. 5h32.
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0: 6:03 na saudade, ótima noite pra você, Calm Me com Blonde. Ainda Skank Pacato Cidadão, década de 90. E Duran Duran com Lay Lay Delay. 6:04 na Saudade FM. Quem ouve, lembra. Bom final de semana.
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36 na saudade, na rádio que te faz recordar. Uma excelente noite para você. Quarter Flash com Hard in My Heart. Voltamos a 1982. Trembala com Luísa Posse, Boys to Men. Fechando mais uma sequência na maior rádio flashback do Brasil. Agora 6:37. Para você uma excelente noite. Uma excelente noite de sábado na sintonia 99,7. Agora tem mais músicas para você.

0: você que ouve a saudade, 7 horas em ponto. Esse é o clima do seu final de semana. Depeche Mode com Enjoy the Silence. Ainda The Corgis com Don't Look Back e George Benson. A melhor programação do flashback para você nas ondas da Saudade FM. Agora 7:01, excelente noite.
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0: 7:02, boa noite.
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0: 7h31 na saudade, ótima noite. O Amanhã com Simone. Sexual Reeling com Marvin Gaye. Voltamos à década de 80 na maior rádio flashback do Brasil. Uma excelente noite de sábado pra você.
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0: 8 em ponto na saudade, ótima noite pra você. O som de Sting com Fields of Gold. Ainda Thiago York e Sandy me espera. Ótima noite pra você. Eu, Thiago Ferraz, volto amanhã às 3 da tarde. Na sequência, tem a Adriana Lima na maior rádio flashback do Brasil. Uma excelente noite pra você.
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5: 8h02, uma excelente noite para você. Eu sou a Adriana Lima. Fico com você até a meia-noite neste sábado na ZYM 717, 99,7 MHz. Saudade FM, Laura Pausini com Cefuê. Abra a minha programação de hoje. 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

Quem ouve lembra Mungo Jerry and the Summertime, Jorge Benjor W Brasil e Rockwell com Knife. Sucessos que marcaram época aqui na Saudade FM 833. Agradeço a sua companhia e já te convido para o próximo bloco com Air Supply, Legião Urbana, Robin Gibb e muito mais.